0: vamos! Oi! Tá ligado?
1: Tá ligado.
0: Aí, cara, nesse ritmo, eu fiz mais uma.
2: Aqui
0: é tudo boladão,
2: mandada, hein?
0: Tá ligado?
2: O baile estava lotado, chegou um comédia safado que rachou.